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2: Olá, minhas queridas. Que delícia ter a sua companhia aqui no Toque de Mulher. Sempre com aquele carinho, aquelas dicas que fazem a diferença no seu dia. E pra gente fechar com chave de ouro a nossa conversa, quero trazer uma dica que é puro carinho pra sua saúde, pra sua beleza. Sabe a erva doce? Ela é muito mais que um chazinho gostoso, viu? Essa planta maravilhosa tem propriedades que ajudam demais, desde aliviar aquelas cólicas chatinhas até cuidar da beleza da sua pele. Ela é cheia de potássio, vitaminas A, B6 e C e ainda tem ação antioxidante que protege nossas células. Um verdadeiro abraço natural pro seu corpo. Ah, que delícia de papo! Quero agradecer de coração a cada uma de vocês que nos acompanhou. Foi muito bom estar aqui, pertinho de você. Um beijo enorme no seu coração e a gente se encontra novamente no nosso próximo Toque de Mulher.
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